Need Your Love, mas um grande sucesso aqui da nossa playlist, que você curte no domingo à noite. Daqui a pouco tem baú, hein? Uma hora direto só com as velhinhas, e você pode mandar sua pra cá também, através do Instagram, @RadioMixFM Brasil, ou no WhatsApp, 11 983 408 000. Tamo te esperando.

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0: Chamem as novinhas pra desfilarem as coroas. Sim, a partir de agora, durante uma hora, você vai conferir as melhores músicas de todos os tempos da nossa programação no Baú da Mix. Tô vendo aqui que só tem clássico. Você pode participar nas redes sociais e indicar pra gente o som que você quer ouvir aqui, tá? No Instagram, no WhatsApp, tá valendo. Aumenta o volume, que essa aqui você vai curtir.
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Mix clássico é clássico, essa do Nirvana sensacional. Lirion aqui no baú da Mix. Entre as velhinhas que todo mundo gosta, você vai participando, vai mandando a sua pra cá pelo WhatsApp 11 983 40 8000, que tem muito mais pra você curtir nesse domingo à noite. Lembra dessa

0: clássicas da nossa programação, que estão de volta amanhã bem cedinho aqui na Mix. Mas pra você não ficar triste aí, depois do intervalo a música não para, viu? Pra você terminar muito bem aí o seu domingo com o melhor da programação Mix em todo o Brasil. E o baú já era.
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0: Mix, muito boa noite. Como é que estão as coisas por aí? Tudo bem? Bora lá começar mais uma edição do Mix Acústico. Hora da gente curtir os sons que você mais gosta na programação da Mix. De um jeitinho diferente. Versões desplugadas. Por aqui é só banquinho e violão. E claro que você pode indicar sua música acústica pra ouvir aqui na Mix também. Nas redes sociais ou no WhatsApp. Bora começar muito bem aqui, vai.
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0: Mix, esse é o Pink Floyd.
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0: Wish You Were Here, fechando mais um Mix Acústico com as músicas que você mais gosta em versões desplugadas. De volta no comecinho da sua manhã aqui na Mix.
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0: De volta amanhã, 15 para 6 da manhã. O melhor mix do Brasil.

é a Lola Young, Messi. São as músicas que você mais curte no domingo à noite da Mix. Já mandou a sua pra cá. WhatsApp liberado pra você interagir bastante aí no 11 983 408 mil. A gente adora quando você participa. Daqui a pouco tem No Break, hein? 2 horas de música sem parar, da meia-noite às 2 da manhã. Só com as melhores da playlist da Mix, uma atrás da outra pra você. Não sai daí, não.

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0: Mix, uma ótima madrugada pra você, tudo bacana por aí? Então tá bom, estamos chegando com mais uma edição do No Break. A partir de agora, você vai conferir 2 horas de música, sem blá blá blá, sem papo chato, sem enrolação. É só música direto, as melhores da programação da Mix. Partiu? Então aumenta o volume que tá no ar.
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1: Mix aí, tá curtindo o melhor da programação na sua madrugada? Aqui no No Break, são 2 horas de música sem nenhum intervalo. E você interage, fica à vontade através das redes sociais ou no WhatsApp da Mix. Aí você indica a sua pra rolar aqui, continua.
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0: Mix, se prepara. Agora tem Super Mix. A gente vai conferir uma atrás da outra. Só música legal, só música boa. Então aumente o volume nesta madrugada. Tá no ar. Mais um.
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1: Mix, você tá rolando por aqui só música legal, então continua por aí curtindo. Este é o Super Mix.
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1: Mix, essa é a hora em que a gente dá um plus na programação. É o Super Mix trazendo muita música legal. Essa edição acabou, mas fica ligado, fica ligada que a qualquer momento estamos de volta.
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0: Mix e o Alex Rory Ordinary. Um ótimo dia pra você, hein? Vai começar tudo de novo. Uns vêm com terror à segunda-feira, outros vêm com uma busca por novas oportunidades. E você? Fique tranquilo e tranquila que o seu esforço pra acordar essa hora que você acorda aí, cedo até demais, vai ser recompensado, viu? Então bora pra cima, paciência no trajeto aí, que eu sei que essa hora não é fácil. Bom trabalho e leve a Rádio Mix com você, porque tem muita música boa te esperando. 6h25 agora.
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0: Mix agora 7 em ponto. Charlie Brown Jr., só os loucos sabem.
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0: Oliveira. Antes de escrever uma nova história nessa semana, lembre das histórias incríveis que você viveu até aqui, ouvindo os clássicos marcantes do Baú da Mix. E ó, hoje é dia 13 de julho, dia mundial do rock. Então o baú vai abrir com uma das maiores bandas de rock do planeta, o Metallica. 7:04 agora, bom dia.
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0: sucesso dele, tá? Lançado em 1991 e que curiosamente fala sobre fracasso. A letra é um desabafo dele sobre o fim doloroso do seu casamento na época. Essa música é o primeiro top 10 do Lenny Kravitz na Billboard. E tem mais baú na sequência, continue por aqui. 7h24 agora, bom dia.
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0: da Mix. Mix agora 9 para as 8, Outfield, aqui no baú Your Love. Tá gostando aqui das clássicas rolando nessa manhã de segunda-feira? Tem mais, viu? Mas antes, deixa eu te falar aqui que a gente tem o prêmio do mês de julho valendo na programação, uma caixa de som da Aiva. 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Então, se você tá de olho já faz um tempo numa caixa de som como essa, participe aqui, viu? 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O número é 11983408000. E como o som não pode parar, né? Can't stop, a gente vai com exatamente essa música aqui do Red Hot Chili Peppers no baú pra você.
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0: Até foi eu.
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13: Sabe aquele pão que ficou duro e acabou esquecido na cesta? Não precisa jogar fora. Ele pode se transformar em pequenas maravilhas. Torradas crocantes para um café da manhã, croutons que dão aquele toque especial na salada, ou até um pudim de pão que surpreende pelo sabor e pela textura. E se você gosta de inventar, pode até usá-lo em receitas salgadas, como farofas ou recheios, dando aquele toque extra de crocância e sabor. Aproveitar o pão amanhecido não é só evitar o desperdício, é dar uma nova vida aos ingredientes. Então, da próxima vez que sobrar pão, pense duas vezes antes de jogar fora. Transforme o velho em algo delicioso e surpreenda no seu prato hoje mesmo.
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0: Diga o seu nome, a cidade onde você mora, pra gente representar a tua região e também capricha no som, viu? 11 98340 8000, esse é o número e o primeiro pedido chega de Minas Gerais.
1: Bom dia, Rádio Mix. Aqui quem tá falando é o Alisson, de Juiz de Fora. Toca Bring Me to Life, de Evanescence. Abraço.
0: Pra Juiz de Fora e, cara, hoje é dia 13 de julho, Dia Mundial do Rock. Começamos então com essa solzeira aí. Muito bom.
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1: Bom dia, melhor rádio de Curitiba. Aqui é o Alexandre. Gostaria de pedir a música do Chris Brown, Wow to Wow. Obrigadão.
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0: gravar o seu áudio com o seu nome, a cidade que você mora e o som que você quer. 11 9 8 3 4 0 8 mil.
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0: 08000, participe.
1: Bom dia, Mix. Aqui é o Duvaldo Cândido, motorista de aplicativo Guaxupé, Minas Gerais. Gostaria de ouvir a música com Marcelo Falcão e Chorão. Legado, por favor. Obrigado, bom dia.
0: De Guaxupé, Minas Gerais. Obrigado por levar a Rádio Mix aí no seu carro de aplicativo. Bora, o novo som do Marcelo Falcão junto com o nosso eterno Chorão. Bora.
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0: Mix agora 8h43, Sabrina Carpenter, Man Child.
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0: E aí, qual é a boa dessa segundona? Que música vai cair bem pra você? Peça à vontade, gravando um áudio pra gente aqui no WhatsApp da Mix. 11 98340 8000.
2: Bom dia, Mix. Aqui é a Andréia de São Carlos, São Paulo. Toca Tina Turner, The Best. Bom dia a todos.
0: São Carlos, no interior de São Paulo, outra cidade também sintonizada aqui na Rádio Mix. Ô, Andréia, The Best da Tina Turner? Caramba, hein?

0: Mix agora 10 para as 9, Maroon 5, What Lovers Do. 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É um programa de pedidos musicais da Rádio Mix para todo o Brasil. Represente a sua cidade e o seu bom gosto musical. Grava o seu áudio e participe. 11 9 8 3 4 0 8 mil. O que, que nós vamos ouvir agora, hein?
1: Bom dia, Rádio Mix. Aqui é Andrei de Natal, Rio Grande do Norte. Queria ouvir Beauty and Beat de Justin Bieber e Nicki Minaj para agitar a semana.
0: Direto de Natal, no Rio Grande do Norte.
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0: Mix agora 6 para as 9. Justin Bieber com Nick Minaj, Beauty and the Beats. 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
0: E assim a gente encerrou. Obrigado você que participou, você que ouviu. Esse é o Pede no Zap nas manhãs da Mix e nas noites também. 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
2: A eliminação de Portugal na Copa deve ter marcado a despedida de Cristiano Ronaldo dos Mundiais. O jornal português A Bola destacou um dado negativo. Em 9 jogos de mata-mata, o atacante não marcou gols nem deu assistências. Apesar disso, CR7 encerra sua trajetória como um dos maiores nomes da seleção portuguesa. Foram 11 gols em 27 jogos de Copa. É bom lembrar também que o Cristiano Ronaldo disputou 6 Copas do Mundo e marcou gols em todas elas. Agora, em 2026, foram 3 gols do Gajo. Mas não adiantou, né? Afinal, os portugueses pegaram suas caravelas e voltaram pra terrinha, pá.
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0: Mix agora 9h23 é o Semisonic Secret Smile.
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0: Paris e Ariana com o Jay-Z, Umbrella.
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0: Novidade do cinema, Cássia, o filme já está oficialmente em produção. Quem confirmou isso foi a ex-companheira da cantora, a Maria Eugênia. Aliás, quem vai interpretar a Cássia Eller nesse longa, que vai contar a sua trajetória, é a atriz Luísa Harris. E quem dará vida a Maria Eugênia é a Olivia Torres. As filmagens de Cássia, o filme, começam em outubro e a estreia está prevista para o ano que vem. Cássia Eller é um dos maiores ícones do rock nacional, conhecida pelos hits O Segundo Sol, Relicário, Malandragem, entre muitas outras. Ela nos deixou em 2001, mas o seu legado se mantém vivo e se manterá para sempre, ainda mais com esse filme vindo aí. 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
1: Mix e o som da Olivia Dean, Man I Need. São 10h39. Aquela caixa de som da Aiva vai sair no final do mês. Hoje já é dia 13, no dia 31. Vamos inverter aí?

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0: Mix e o som de Nick and Vince, Am I Wrong? Faltando 5 minutos para as 11. Já, depois do intervalo, a gente mata saudades do ano de 2001.
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0: dessas, foram três das mais pedidas por você em 2001. A qualquer momento tem mais.
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0: o seguinte, você colocou o seu like na nossa programação hoje, ainda não? Vamos começar com o som da Dua Lipa na posição de número 4 e Illusion.
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1: A eliminação de Portugal na Copa deve ter marcado a despedida de Cristiano Ronaldo dos Mundiais. O jornal português A Bola destacou um dado negativo. Em 9 jogos de mata-mata, o atacante não marcou gols nem deu assistências. Apesar disso, CR7 encerra sua trajetória como um dos maiores nomes da seleção portuguesa. Foram 11 gols em 27 jogos de Copa. É bom lembrar também que o Cristiano Ronaldo disputou 6 Copas do Mundo e marcou gols em todas elas. Agora, em 2026, foram 3 gols do Gajo. Mas não adiantou, né? Afinal, os portugueses pegaram suas caravelas e voltaram pra terrinha, pá.
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6: Beijo. 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
7: O café especial, ele naturalmente vai ser mais claro que o café tradicional que a gente encontra nas gôndolas de mercado.
8: A cor preta não é de café, se você for ver. O café, eu acho que ele é marrom.
7: Exatamente, é? Porque esse café, ele tá torrado num ponto, vamos dizer, que é o extra forte, que foi popularmente divulgado no mercado,
8: sim,
7: na indústria do café. Mas esse é o café que é mais torrado. Então ele tem um ponto de torra acima e é um ponto de torra que esconde muitos defeitos. Quando a gente pega um café especial, o que a gente quer? A gente quer que o consumidor sinta as qualidades do café. Então, ele não tem defeito e por isso a gente não tem medo de mostrar todas as notas que esse café tem.
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1: A eliminação de Portugal na Copa deve ter marcado a despedida de Cristiano Ronaldo dos Mundiais. O jornal português A Bola destacou um dado negativo. Em 9 jogos de mata-mata, o atacante não marcou gols nem deu assistências. Apesar disso, CR7 encerra sua trajetória como um dos maiores nomes da seleção portuguesa. Foram 11 gols em 27 jogos de Copa. É bom lembrar também que o Cristiano Ronaldo disputou 6 Copas do Mundo e marcou gols em todas elas. Agora, em 2026, foram 3 gols do Gajo. Mas não adiantou, né? Afinal, os portugueses pegaram suas caravelas e voltaram pra terrinha, pá.
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0: Mix agora 12h25. Esse foi o Red Hot Chili Peppers Snow.
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0: Mix agora 12h57 é o Charlie Brown Jr. Te levar. Daqui a pouco a gente volta com mais músicas aqui na Mix.
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15: Você sabe como escolher um queijo de verdade? Não é só pelo nome, nem pelo preço. Ele já conta uma história antes mesmo da primeira mordida. A casca revela o tempo, o aroma entrega a maturação e a textura mostra se é fresco, cremoso. cremoso, curado ou intenso. Queijo de verdade não precisa de uma lista enorme de ingredientes. Leite, tempo e cuidado já fazem muito. Na hora de escolher, pergunte a si mesma. Você quer derreter, montar a uma tábua ou dar personalidade a um prato? O queijo certo transforma a experiência e dá pra perceber na primeira fatia. Então, que tal escolher o queijo pensando na história que ele vai contar no seu prato?
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0: Mix agora 3:03, é hora de começar mais uma edição do Super Mix. São 40 minutos de música direto, sem intervalo. 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
1: Mix agora 20 para as 4, fechando mais uma edição do Super Mix com Bruninho Mars, I Just Night. Essa edição acabou, foram 40 minutos de música direto.
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3: 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A eliminação de Portugal na Copa deve ter marcado a despedida de Cristiano Ronaldo dos Mundiais. O jornal português A Bola destacou um dado negativo. Em 9 jogos de mata-mata, o atacante não marcou gols nem deu assistências. Apesar disso, CR7 encerra sua trajetória como um dos maiores nomes da seleção portuguesa. Foram 11 gols em 27 jogos de Copa. É bom lembrar também que o Cristiano Ronaldo disputou 6 Copas do Mundo e marcou gols em todas elas. Agora, em 2026, foram 3 gols do Gajo. Mas não adiantou, né? Afinal, os portugueses pegaram suas caravelas e voltaram pra terrinha, pá.
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6: Essa dica é ótima, inclusive. Tem gente que fala, eu não tenho moedor em casa. O liquidificador eu já vi muita gente usar pra quebrar o galho e, funciona, porque vai triturar ali o grão. Talvez deixe as partículas um pouco mais grossas, assim, que extrai um pouco menos o café. Mas é uma ótima forma de você quebrar o galho em casa.
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0: Mix agora 4 em ponto. Kongs, These Girls. Já já a gente volta com mais músicas na programação da Mix. Então não sai daí.
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12: Minha dica de ouro inicial é primeiro escaldar bem o filtro para tirar o gosto da celulose, o gosto do filtro de papel, que vai ajudar você a sentir muito mais as notas puras, né, da bebida. A segunda dica que eu dou é você sempre seguir uma receita. Então você tem lá a quantidade de grão que você vai pôr, né, a quantidade de pó que você vai pôr e a quantidade de água. Você começar a criar essa cultura de ter uma receita do teu café. Porque tem aquela história, né? O café da minha avó sempre era o mais gostoso, né? E aí você chega em casa e não sabe fazer o café.
13: E ela não tinha receita.
12: E ela não tinha receita. E aí é a mesma coisa quando você chega em casa. Você também começa a criar a sua receita. Então isso permite que você possa, quando você comprar uma outra marca de café, por exemplo, fazer comparações do café.
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Essas foram três das mais pedidas por você em 2014. A qualquer momento tem mais. 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

0: aqui é Simone e eu quero pedir a música do Backstreet Boys, Everybody.
1: Fala galera da Mix, que é Valdir, toca uma música aí do Coldplay.

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0: Mix agora 4:38, é o Nath Roots, quero ser feliz também.
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1: A eliminação de Portugal na Copa deve ter marcado a despedida de Cristiano Ronaldo dos Mundiais. O jornal português A Bola destacou um dado negativo. Em 9 jogos de mata-mata, o atacante não marcou gols nem deu assistências. Apesar disso, CR7 encerra sua trajetória como um dos maiores nomes da seleção portuguesa. Foram 11 gols em 27 jogos de Copa. É bom lembrar também que o Cristiano Ronaldo disputou 6 Copas do Mundo e marcou gols em todas elas. Agora, em 2026, foram 3 gols do Gajo. Mas não adiantou, né? Afinal, os portugueses pegaram suas caravelas e voltaram pra terrinha, pá.
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15: Mix agora 5:04, tá na hora do nosso Top Mix com as mais curtidas pra começar bem a semana, né? Segundou com as mais curtidas por você pelo 11 983 408 mil. Quer indicar a sua aqui no Top Mix? Participa você também. É só mandar lá hashtag Top Mix com a música que você quer curtir aqui na Rádio Mix. Combinado? Bora começar? Quarta posição de hoje, a gente abre aqui o nosso Top Mix com Jota Quest, Acendo o Farol.

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1: Mix agora 5 e 11, a gente vai pro ano de 1999, a gente confere juntos agora uma música que foi muito curtida na época e foi o som do Offspring.
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1: Mix agora 5h20, fechando mais uma edição do nosso Top Mix na primeira posição, BTS Swim. 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
1: Novidade de música, já começou toda a produção de Cássia Eller, o filme, um longa que promete contar a trajetória da cantora Cássia Eller. O anúncio foi feito pela Maria Eugênia, ex-companheira de Cássia, e junto com essa confirmação do filme, também veio a notícia de que a atriz Luísa Ares vai interpretar Cássia Eller nas telonas. Já a parceira de Cássia será interpretada por Olivia Torres. Cássia Eller é um dos maiores ícones do rock nacional. A cantora, que morreu no ano de 2001, teve vários sucessos com músicas assim como Segundo Sol, Relicário e também Malandragem. Muitos desses hits, inclusive, foram frutos de uma grande parceria com Nando Reis. As filmagens do longa começam em outubro e o filme deve chegar aos cinemas no ano que vem. Cássia Eller

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0: Baú, baú, baú da Mix. Anos 60, Caco.
2: Nossa, que delícia, já tô aqui dançandinho.
0: Sobe o som, chega a Karina pra roda, vem. Vem, Karina Andrade.
3: Oi, gente,
0: twist
3: tudo bem?
0: And shout.
3: Twist and shout.
0: Baby.
3: Socorro.
0: Quer mais rock que isso, Caco e Karina?
3: Olha, na época realmente foi uma quebra de paradigmas.
0: Não foi? Beatles?
3: Na época foi uma quebra de paradigmas. Na verdade, até hoje Beatles é uma grande influência, né? E assim, a gente não tem como não falar isso, porque Beatles é literalmente a banda e artista que mais vendeu disco na história.
0: Que
3: então assim,
0: doideira,
3: não tem como,
0: né,
3: a gente não falar de Beatles. E acho que é a melhor forma de abrir o programa de hoje.
0: Come
2: on! Agora eu tenho uma opinião com relação aos Beatles. Na verdade, quem não gosta é de Beatles?
0: Bom sujeito, não é?
2: Com certeza não é. Com certeza não é. Se a pessoa falar, não gosto de Beatles, eu falo, então dá licença que eu tô indo embora.
3: Veja
2: agora.
3: Bem. Não, não fala
2: a cara
3: assim.
2: Da Karina! Você
3: calma.
2: Não gosta de Beatles,
3: pera
2: Karina?
3: Aí,
2: eu vou embora, parou,
0: para,
2: acabou.
0: Peraí, desliguei. Peraí, calma, desliguei tudo, gente, calma. Eu sei que hoje é dia de rock, mas calma.
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0: Hoje é dia de rock, bebê. Por isso que a Karina Andrade tá com a gente. Caco Grandino, meus amores, começar a semana desse jeito é bom demais. Meu Deus, quase que teve bate-cabeça.
2: Não,
0: aí,
2: eu vou começar com uma pergunta categórica. Pode dar. Segura o som.
0: Segura o som, vai. De novo, Caco.
2: Karina Andrade, você gosta de Beatles ou não?
3: Gosto.
0: Ah, então beleza.
3: Respeito, mas eu sou muito mais uma garota... Stones.
0: Peraí, calma, você disse...
3: É isso.
2: Você é uma Stone maníaca?
3: Existe uma diferença aí, enfim, comparada... Se a gente for pegar esse nicho Beatles versus Stones, tem uma galera que se identifica mais com um, mais com outro, enfim. Eu sou uma pessoa muito mais dos Rolling Stones do que de Beatles. Porém, eu, enquanto jornalista, reconheço que a importância dos Beatles pra música, até como eu disse em matéria de venda de discos, até como eu disse em matéria de se criar algo. Por exemplo, Beatles foi sim a primeira boy band do mundo.
0: Boy
3: sabe?
0: Band?
3: Onde garotas corriam atrás, os fã-clubes eram formados, toda a questão do merchandise, toda essa história toda que a gente tem hoje na mídia, tudo isso começa com os Beatles. Então, eu não vou ignorar isso.
0: Mas você
3: então,
0: gosta disso aqui, não é?
3: Eu gosto, eu respeito, mas Stones é mais minha
0: cara. Sobe o som!
2: Ó, tá perdoada porque é o seguinte, não é questão de gostar mais ou menos, é questão de respeitar,
3: exato.
2: Assim, curto não é minha preferida, tudo bem, aceito que você gosta mais
3: trabalho
2: de Stones.
3: Com fatos. Obrigada.
2: Trabalha com fatos.
0: Gente, olha quantas polêmicas, calma, vou organizar a casa.
3: Isso, espera aí,
0: eu
3: que dia hoje, Giza.
0: Tanta bagunça no Mix tudo. Gente, o que aconteceu? Você vê que rock mexe com a cabeça da galera, né? Caco Grandino, Karina Andrade, já colocaram um debate ali pro negócio, porque hoje é dia de rock e é por isso que hoje, nesse programa... Opiniões serão aceitas, gostos musicais, estilos, nem tanto, tô brincando. Vai ser sim,
3: até
0: vai ser sim.
3: Porque o rock é sobre isso,
0: é sobre
3: viu?
0: Tudo,
3: o
0: não
3: rock é?
0: É
3: sobre agregar comunidades e o rock ele surge, na verdade, exatamente assim, agregando comunidades diferentes.
0: Exato.
3: Muita gente não sabe sobre isso, mas a gente vai falar sobre isso no decorrer do programa.
0: Resumindo, né, Caco, pra começar muito bem a nossa semana, a gente fez essa brincadeira, esse esquenta de Beatles ou Rolling Stones. Vai ter também essas trendzinhas pra gente brincar aqui no programa, mas faz o seguinte, antes de mais nada, cara, eu peguei tudo que eu tinha no meu armário que representasse uma atitude rock and roll, o meu jeito rock and roll de ser. Não é lá rock and roll, mas eu queria que a galera visse o meu look, o look da K. A gente vê a carata, o Caco, por já ser roqueiro, ele veio sem roupa. Não entendi também.
3: Eu venho assim todos os dias, mas o Caco hoje, ele resolveu vir de, tipo...
0: Sem roupa!
3: Ele tá paisana.
0: Ele tá paisana.
3: Eu acho que senão as pessoas abordariam ele na rua, tipo assim...
2: Aqui, na verdade, sou uma estrela do rock altamente reconhecível, na verdade.
0: Poxa, meu Brasil, então é ele agora.
2: Nem o padeiro do lado da minha esquina que eu vou lá todo dia sabe o que eu faço, cara.
0: Mas só que tem o seguinte...
2: É sério, ele olha pra mim e fala, você quer o quê? Café com leite? Eu quero café com leite, seu Zé.
0: Ah, então quer saber? Você sabe que a audiência do rádio é rotativa, né?
3: Sim.
0: Hoje eu tô de rock and roll. Karina está de rock and roll. O Caco não está de rock and roll.
2: Eu tô parecendo Harry Potter hoje.
0: Mas ele é rock and roll. Pra quem não sabe ainda, entra agora na live youtube.com/mixtudonamix. Esse é o nosso canal, tá cheio de graminhas por lá, as graminhas estão crescendo, cara. Tem gente chegando. youtube.com/mixtudonamix e manda lá na nossa live hoje, valendo, qual é a banda que o Caco trabalha.
2: duvido a galera acertar. Eu duvido.
4: Você falou que ninguém conhece
2: não,
4: ele?
2: Não conhece.
4: O Caco Grandino, apresentador desse programa.
3: Me nego.
4: Ele faz parte de qual banda? Valendo.
3: Me nego.
4: youtube.com/mix tudo na mix. Tá valendo.
3: Cidade Negra.
4: Hoje é dia de rock, a gente vai falar sobre a história do rock, não no geral não só, gente. A gente vai falar da história do rock também na Rádio Mix FM. A Mix já foi só rock, não foi, Ká?
3: Exatamente.
4: Dá pra acreditar numa parada dessa, mano?
3: Muito mais pesados do que hoje. Mas aí, pesado também é outra questão de opinião, enfim.
4: Mas a gente vai falar sobre tudo hoje no programa e queremos vocês com a gente, né, Caco?
2: No YouTube. A gente quer vocês aqui no nosso YouTube, então já entra aí, ó. Você não tá dirigindo, né? Tá avisado. Então, beleza. Pega no seu celular aí, no seu tablet, no seu computador. Vai no YouTube, digita @mix, tudo na Mix. Já segue a gente, ativa a notificação e já começa na resenha, porque enquanto a gente tá no intervalo, enquanto toca a música aqui, o papo continua, né?
4: Olha aqui, coloca a câmera em mim, Dé. Você que tá aí ouvindo o programa no rádio, tirei o fone, nem sei o que tá acontecendo.
3: Ih, lá vai.
4: Falando aí, ó.
3: Lá vai.
4: Galera, eu tô com atitude rock and roll, mas agora eu quero que o meu cabelo pare pra cima. Será que vai parar?
2: Vai nada.
4: Será que vai parar o meu cabelo pra cima? Gente, entra aí na live, mas, dá uma força, aumenta uma pomada.
3: Ei, usa a receita do Supla. É melhor não falar.
4: Não.
2: Posso te dar...
4: Isso lá em casa nem tem, carinha. Deixa eu te contar que lá em casa nem tem essa receita. Não dá nem pra encomendar, né? Porque é caro, viver. Fui ver pra ter outras coisas, é caro.
2: É caro, né?
4: E aí, gente, tô rock and roll?
2: E, na verdade, a Giza tá tentando fazer um moicano pra quem tá na live aqui, mas no máximo que ela vai conseguir é aparecer uma calopsita.
4: Quer saber? Eu desisti, meu cabelo não quer funcionar. Deixa quieto, deixa abaixo.
2: Deixa abaixo.
4: Mas a gente vai começar com uma versão exclusiva, gente.
2: Lembra
4: que eu falei que vai ter dia de rock? Vamos falar de rock, mas vamos falar de histórias da Mix também? A gente tem uma versão aqui da saudosa Cássia Eller. Uma versão exclusiva da Mix.
3: A Mix tem um material incrível de Cássia Eller.
4: Exatamente. E a gente vai começar desse jeito aqui. Isso aqui você não escuta em qualquer lugar não, meu amor. Isso aqui é só na Rádio Mix.
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1: Mix são 6 e 10 no Dia do Rock. Começamos esse programa desse jeito, com uma versão exclusivaça da Cássia Eller, Malandragem. Inclusive, teve uma vez, né, cara, que a gente fez um programa especial da Cássia.
2: Que ficou incrível.
1: Tinha até sonora da Cássia Eller.
3: Nossa.
2: A gente tem, aquilo foi lindo. A gente tem um material muito vasto da Cássia Eller, de vários outros artistas. A gente tem muita coisa da Rita Lee, que a gente não pode deixar de citar hoje, né?
1: Com certeza.
2: A nossa mãe do rock nacional. E a gente tem muita coisa também do Chorão, do Charlie Brown Jr. A gente tem um material do Charlie Brown Jr. muito vasto aqui na Mix.
1: Ó, muita gente tá falando aqui de algumas músicas que marcaram, né? A gente sabe que um dos programas favoritos dos ouvintes da Mix, no caso, é o Baú da Mix, justamente porque tem, né, essa nostalgia do rock and roll, nostalgia
2: das coisas mais antigas e tal.
1: E aí eu tava colocando aqui algumas músicas, Caco, no início, né? O Caco, que é um roqueiro nato. Me cobraram ali na cara dura na live, gente. Entra aí, youtube.com/mixtudonamix. Falou que eu coloquei Rolling Stones, falou que eu coloquei Beatles na abertura e não coloquei.
3: O cara, louco, é cara, ele mesmo.
1: Peço perdão, cara. O que dizer de Elvis Presley, Karine Caco?
3: Vou te falar.
2: Aliás, ó, Antônio Carlos de Gouveia, também conhecido como meu pai, tá comentando aqui no chat, falando assim, ó, esqueceu de falar do Elvis Presley.
1: Então
2: meu
1: é o
2: pai
1: Antônio.
2: Era louco pelo Elvis
1: Posso
2: Presley.
1: Posso contar? Foi o Antônio que me deu bronca.
2: Então
1: eu
2: foi ele que tá
1: agora.
2: Dando bronca.
1: Antônio, desculpa, não tá mais aqui quem deu play.
2: Oh, não tá mais aqui quem deu play.
3: Posso contar uma curiosicaco dessa?
1: Curiosicaco, vai.
3: Você sabe o que é essa música, A Little Less Conversation? Do Elvis, né? Ela foi gravada em 68, mas ela virou sucesso mesmo em 2002 por conta de um, né, um remix que o DJ Junk XL fez numa campanha de uma companhia esportiva que a gente não pode falar o nome.
1: Não, não pode.
3: Mas que popularizou, inclusive é, acho que é essa versão, né? Que tá tocando aqui. Não é o remix?
2: É.
3: Do DJ Junk XL.
2: É o remix. E já que a gente tá falando de Elvis, a gente tá comemorando hoje o Dia Mundial do Rock por uma razão, né? Porque...
1: Vamos contextualizar.
2: Por que 13 de julho é considerado o Dia Mundial do Rock? Isso foi uma ideia, na verdade, inicial do Phil Collins. Por quê? Porque nessa mesma data, em 1985, não por acaso o ano em que eu nasci, não é pra fazer as contas, gente, com a minha idade, não é pra fazer.
3: Ah! Tudo bem, não sou bom de conta mesmo.
2: O que acontece? Nessa mesma data, em 85, aconteceu por conta do Bob Geldof, que é um cara filantropo, enfim, humanista e tal. E ele criou um festival chamado Live Aid para combater a fome na Etiópia.
1: Olha isso.
2: Só que aí ele criou esse festival que ia acontecer ao mesmo tempo em Londres e na Filadélfia, nos Estados Unidos. Portanto, Inglaterra e Estados Unidos. E até hoje é considerado um dos eventos com a maior audiência do mundo. Um terço do planeta estava ouvindo vários artistas se apresentando, tanto na Filadélfia, quanto em Londres, na Inglaterra. E assim, com artistas que vão de Queen e David Bowie e U2, passando
1: Nossa.
2: Pelo próprio Phil Collins, que fez questão de tocar nos dois shows. Ele tocou em um, pegou um avião, foi, tocou no outro show. E aí ele deu essa ideia, ele falou, poxa, tantos nomes incríveis reunidos num mesmo dia em prol de alguma coisa. Aliás, eles arrecadaram muito dinheiro para a Etiópia, que vivia na época uma guerra civil e tudo mais. Eles estavam passando por necessidades e fome, principalmente. O Phil Collins deu essa ideia, falou, pô, tanta gente legal compartilhando de música, de rock no mesmo dia, devia ser o dia do rock e tudo mais. Só que ele falou isso e isso caiu no esquecimento. O Brasil abraçou essa ideia, porque outras pessoas atribuem o Dia Mundial do Rock, como, por exemplo, a primeira vez que o Elvis tocou no rádio, a primeira vez que Beatles tocou no rádio. Então, outras pessoas atribuem outras datas até. Mas aqui no Brasil se popularizou também o dia 13 de julho.
1: Enciclocá.
3: Enciclocá.
1: Enciclocá no programa.
3: Impressionante.
1: Ela sabe tudo, é impressionante. Ela merece, vamos subir o som pra ela. Depois dessa é o
2: Meu
1: dia do
2: Deus
1: rock,
2: Deus.
1: Bebê. Enciclocá.
3: Certeza que Dona Sandra tá pirando no programa hoje.
1: Vocês estão gostando, né, galera? Vocês que estão aí no
3: bom.
1: Carro, vocês
3: Olha.
1: Que estão no trânsito. Fala com a gente, manda mensagem no @mixtudonamix. Fala aí um rock and roll que mexeu com a tua imaginação, que mexe até hoje. Você sente falta de ouvir no rádio, que conecta você com quem realmente a música tem esse poder. Hoje é dia de rock, fala aí.
3: Ó, posso contar uma curiosicaco técnica?
1: Curiosicaco, vai.
3: Você sabia que a gravação, né, em estúdio que a gente tem hoje... Na verdade, não é hoje, né? Porque evoluiu muito. Mas esse negócio de você gravar a primeira bateria, aí depois você grava a guitarra, depois você grava o baixo, depois você grava as vozes, você vai gravando uma coisa de cada vez, surgiu por conta dos Beatles.
1: Mas, gente, não sabia disso.
3: É verdade. Inclusive, quem inventou isso era um inventor chamado, se não me engano, Les Paul, né? Que é da Gibson também, que criou a Gibson Les Paul.
1: Ah.
3: Porque eles começaram a entender e falaram, peraí, eles queriam fazer tipo de mixagem, tanto que você escuta alguns discos dos Beatles, na verdade, os primeiros, você escuta a bateria de um lado, a guitarra do outro, eles não Sim. sabiam como mexer com o estéreo, né? Que é esse balanço de onde fica cada coisa nos dois lados. E aí eles inventaram a gravação multipista, né? O senhor Les Paul, um gravador que que conseguia gravar e separar cada instrumento, cada elemento da bateria, cada camada de voz, para que fosse feita uma mixagem mais, como que eu vou dizer, mais brilhante, né? Que você conseguisse ver, sim, os elementos ali, sim, ouvir de uma forma melhor. E foi por conta dos Beatles que surgiu essa necessidade e essa invenção foi criada.
1: Caramba, curiosidades aqui no programa,
2: e
1: né?
2: O fato mais engraçado de tudo isso, se a gente for pegar a ordem cronológica das coisas, a primeira vez que o nome rock and roll foi usado, não foi nem pra falar de gênero musical, menina.
1: Ah, é?
2: Não, foi pra falar de pegação.
1: Pegação?
3: É, mas pegação? Hoje não é sexta-feira, a gente vai falar de pegação.
2: Rock and Roland.
1: Roland. Ah, é do Roland! Eu não sabia! Não. Eu tô só...
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0: Tem alguém aí que não gosta de YouTube?
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0: Estão falando na live.
2: Então, peraí.
0: É impossível alguém não gostar de YouTube.
2: Não, aí eu vou repetir o que eu falei no começo do programa. Se você conhecer alguém que falar que não gosta de YouTube, boa pessoa não é.
0: Exato. Hoje é dia do Rock Bebê e é claro que a gente tá aqui hoje com a enciclocaca.
3: Enciclocaca.
0: Eu vou mentir. De Karina e enciclocaco de baixista.
2: Enciclacos.
0: Rock, calma. Como?
2: Essa é boa também, né?
0: Como?
2: Enciclaco.
0: Enciclaco, enfim.
2: É, a gente adora inventar uns nominhos, cara.
3: Eu tô
2: cara.
3: Vendo,
0: é. Isso é muito louco. Eu posso falar isso, acho que tu joga em roupa. Então, hoje a gente tá falando sobre rock, gente, porque é o dia mundial do rock. A Karina tá contando muita coisa da hora aqui na live, trocando ideia com o Caco. Só que só juntando rapidamente aqui uma mensagem do nosso ouvinte antes pro intervalo, a Fernanda mandou o seguinte, diz, ah, falando de rock e também de futebol, no sábado o Ahá perdeu pro Duran Duran, Depeche Mode e Tears for Fears.
2: Não, mas Tears for Fears.
0: É pra pensar.
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0: Brasil! Estamos de volta e agora eu fui buscar uma roqueira. Eu acho que ela é roqueira também. É a Fabi do PicPay. É, com é da sua conta. Fabizinha, meu amor, viva o rock! Feliz dia do rock pra você!
1: Viva! Feliz dia do rock pra todo mundo que tá ouvindo aqui o Mix Tudo.
0: Ô Fabi, a gente sempre fala sobre alguma coisa que pode ajudar muito, né? Não só os ouvintes da Mix, mas também empreendedores, a galera que gosta de conferir também depois no YouTube. E vamos falar hoje de investimento. Por quê? Você já trouxe várias dicas sobre os cofrinhos, né? Pra gente investir, fazer várias estratégias. Só que tem outras, como por exemplo, pra mim, só é que rock and roll mesmo. Tem que ser muito rock and roll pra investir na Bolsa de Valores. Tem gente que tem que ter um rock and roll na veia. Bom, enfim, existem várias estratégias pra gente investir, né? Eu queria que você trouxesse um pouquinho pra gente hoje.
1: Bom, Giza, vamos lá. Quando a gente fala de investir, a primeira coisa que você tem que fazer é ter a sua reserva de emergência. É. A gente sempre fala isso aqui, né? E para isso, o CDB de liquidez diária do PicPay é perfeito. Depois que você já tem a sua reserva de emergência, aí você pode começar a pensar em investimentos que não têm resgate imediato, mas que complementam a sua carteira de investimentos, podendo render mais. A Bolsa de Valores é como um mercado feito para que as pessoas possam investir em empresas.
0: Ah, tá.
1: Ou seja, quando uma empresa precisa de dinheiro, ela vai lá e coloca as suas ações disponíveis na Bolsa. Se você compra ações, você se torna sócio da empresa. E em muitos casos, passa a receber dividendos dessa empresa. Esses dividendos dependem do resultado do negócio, né? Se ele deu lucro ou não. E as ações por si só, elas já vão valorizar ou desvalorizar, de acordo com a percepção do mercado sobre o valor daquela empresa.
0: Nossa, isso que você trouxe pra gente é muito da hora, porque você vê, tudo tem um começo ou meio pra você realmente conseguir chegar em uma etapa que você gostaria, né? Por isso que eu brinquei. Só que é rock and roll mesmo que se joga na Bolsa de Valores. Na verdade, quando você tem conhecimento, isso é possível. Mas é pra qualquer pessoa acessar esse mercado, Fabi? Vamos lá, falar no geral mesmo.
1: Todo mundo pode acessar esse mercado, mas para isso a pessoa vai precisar de um intermediário, não tem jeito.
0: É,
1: é uma corretora ou um banco, tá? Na área de investimentos do PicPay tem um botão que se chama Ações Nacionais. Se você clica lá, vai aparecer uma lista de ações de empresas brasileiras com capital aberto na Bolsa, vai ter lá os seus valores, a indicação se o preço está subindo ou se está

0: caindo. E aí, se você clicar em cada empresa, você vai conseguir mais informações sobre o negócio, mais dados sobre o mercado,
1: Boa.
0: notícias sobre aquela empresa, né? Tudo para te ajudar aí a tomar a decisão na hora de você comprar um ativo. Agora, falando, né, que você disse que tem que ser rock and roll. Exatamente, a gente tem que lembrar que para investir na bolsa de valores, a pessoa ela tem que ter um pouco mais de familiaridade com o investimento, né? Aí é mais fácil. Então, para quem já tem essa reserva de emergência, para quem tem essa familiaridade, é indicado. Esse é um
1: Caramba.
0: mercado que está sujeito a muitas oscilações de preço, né, Gisa? Muitas oscilações, na verdade, porque as ações elas estão sempre se movimentando.
1: Mas sabe o que é o da hora, Fabi? Já não é tanto, sei lá, já melhorou um pouco essa visão sobre bolsa hoje com você. Por isso que eu falo, o conhecimento ele liberta. Quer investir em bolsa? Vai seguindo passo a passo que todo dia aqui no É da Sua Conta, a Fabi traz dicas para você que quer investir e ela traz várias possibilidades para você diversificar e muito conteúdo também. Hoje, por exemplo, a gente falou como investir em empresas brasileiras, né? Aqui no É da Sua Conta. Quem quiser saber mais coisas e tiver mais vontade, né, de entrar nesse mundo de conhecimento, vai lá agora, acesse picpay.com/é da sua conta e pode mandar as perguntas. Isso é muito da hora, é um canal abertão assim com o público, né, Fabi?
0: Exatamente. Amanhã a gente volta e traz mais alguma dica aqui bem legal para você que quer investir e cuidar bem direitinho do seu dinheiro.
1: Beijo, Fabi. Até amanhã. Boa semana, viu?
0: Beijo.
1: Tchau. E no dia do rock?
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1: Ah, Charlie Brown Jr., saudoso Chorão. A gente tem versões exclusivas também aqui da banda com o Chorão. Galera, hoje é dia do rock, né, Caco? E a gente quer mensagem. A gente quer o povo falando com a gente.
2: A gente quer mensagem. E assim, tá rolando uma discussão aqui na live, que a gente tá fazendo um embate, tipo...
1: Tá rolando discussão.
2: É tipo assim, Creed ou Pearl Jam? Eu falei, cara, tem gente do Creed que acha que a Creed é maior que Pearl Jam.
3: Nunca.
2: Nunca será.
1: E
2: nunca.
1: Aí eles estão debatendo
2: será.
1: Aqui na live, gente, sobre bandas. Quem quiser
3: Foo
1: se aprofundar,
3: Fighters versus
1: cola.
3: Nirvana?
2: Não, mas peraí. Aí são trajetórias que a gente pode discorrer durante a live, mas só se a galera colar com a gente no youtube.com/mixtudonamix.
1: Na live tá rolando um combate Karina versus Caco. Aqui é o seu momento de brilhar.
2: Não vou, que agora eu quero falar que nem vocalistas que colocam o queixo pra frente também. Mas vamos tudo bem, lá. Pode deixar seu ar, vai lá.
1: Vamos lá.
4: Os Unidos impõem esse pedágio.
1: Cadê? Peraí, meu.
2: O que aconteceu, Iaz?
1: Sabe o que aconteceu?
2: Os caras do Charlie
1: apertaram
2: Brown.
1: Um botão que não é pra apertar de novo na mesa. Agora sim.
3: Raul Seixas.
1: Vamos
5: Boa
1: lá.
5: Boa noite, Giza.
1: Boa noite.
5: Karina.
2: Boa noite.
5: Para falarmos do nosso rock nacional, temos que lembrar dos nossos vovôs. Raul Seixas. E Rita Lee. Um grande abraço a vocês e todos os ouvintes da Mix.
1: Sobe o som.
5: É Fernando, motorista de aplicativos da cidade de São Paulo.
1: Fernando, essa música representa eu e mais um monte de gente, ó. Ainda não estão identificando, Karine e Caco?
2: Não, eu estou respeitando a introdução da música, já, diferente.
6: Levava uma vida.
3: Tá.
6: Sossegada.
1: Gente, essa música.
3: Não,
1: é
3: ele foi ali no certeiro do meu gosto, assim. Tanto pra Rita Lee, principalmente, quanto.
1: Alô, ovelhas negras da família. E aí, vocês estão bem?
6: Meu Deus, quanto tempo!
3: Sou ovelha verde.
2: Então, se Rita Lee é a rainha do rock no Brasil, então Cássia Eller é a princesa?
3: Podemos
2: não?
3: Dizer que sim.
2: Podemos dizer que sim.
1: Pai me disse, Giza. Foi isso.
6: Você é ovelha negra da família.
1: Mais alto, vamos lá. Foi isso. Foi isso que eu
2: você falei. Foi e venceu, inclusive,
1: venci,
2: né?
1: Galera,
2: tá vendo?
1: Venci.
2: Você subiu a montanha, cara.
1: Subiu a montanha. Mais um. Assumi, já foi.
2: Já assumi também.
1: E sumi faz tempo também.
7: Tá, corrigiza. Olá. Oi,
2: e aí?
7: Mix, tudo bem?
1: Oi, você tá bem?
7: Bom, eu sou o Thiago. Eu vou contar só um parecer aqui. Eu me apaixonei pelo rock... Quando eu assisti um filme chamado Mad Max. E
1: Mad
7: aí eu descobri
1: Max?
7: Uma cidadã chamada Tina Turner. Que todo mundo fala, né, do Elvis, tudo. Acho incrível a voz dele. Mas quem me apresentou de verdade o rock and roll, assim, que eu realmente me apaixonei pelo rock, foi a Tina Turner. Então, pra mim, ela é demais. É isso aí. Então, você que também que curte a Tina Turner... E outra, bota aí uma Tina Turner pra nós me dar a programação.
2: Peraí.
1: Sobe aí então, vai.
2: Então vem.
3: Agora subiu o nível.
1: Agora subiu o nível.
2: Baixo pulsado.
1: Eu tô arrepiada. Ah, não, gente, ó. Vamos, o Brasil, vamos cantar junto, vamos bater palma. Vamos fazer um show de rock. Um, dois, três e vai. Ah, não é agora.
3: Não é
1: tudo
3: agora.
1: Bem. Sobe o som, sobe o som.
2: Essa é a música que
3: gente,
2: o baixista faz cara de mal tocando. Ó o baixo,
3: Tina
2: ó.
3: Tina Turner. Cyndi Lauper, por exemplo, são, na minha opinião, são gigantescas.
2: James Joplin.
3: Joplin pavimentou o lance todo lá na galera.
2: Ela esquentou o
3: recheio,
2: né? Esquentou o recheio.
1: Peraí, gente, peraí. Antes de ir pro intervalo, pelo amor de Deus,
3: peraí,
1: Brasil.
3: A Giza quer
1: live.
3: Cantar.
1: Não, vamos cantar e bater
3: a
1: palma.
3: A Giza quer cantar.
1: Vai, vambora, vai. Vai, faz palma. Todo mundo, vai. É a Tina Turner.
3: Ela é the best. Essa é a atitude mesmo.
1: Ah, gente. Putz, ó, quase falei palavrão.
3: Ai, que palavrão!
1: Ai, gente, vocês estão gostando do programa? Vem pra live, eu não, vou ter que pôr intervalo, eu não tô
2: Respira.
1: Conseguindo me recuperar. Vamos pro intervalo.
2: Vamos.
1: E a gente volta com mais áudios.
2: Fechou.
1: Fala aí um som que eu vou tocar, hein? Fala agora.
2: Sim.
1: Arroba Mix Tudo na Mix.
2: Eu não posso pedir
1: ponto.
2: Música aqui?
1: Não, Caco, hoje não.
2: Eu
1: hoje
2: posso.
1: Não.
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1: Gente, hoje é dia de rock, né? A gente tá recebendo aqui nos estúdios a nossa querida jornalista Karina, que manja muito de rock, mas agora, Caco, eu apresento ou você apresenta o nosso...
2: Querido produtor André Costa aqui, um salve, conhecedor do rock brasileiro, com toda a propriedade, vai discorrer sobre aqui algumas décadas com a gente, não, André? Seja muito bem-vindo, meu querido.
18: Valeu,
1: é o nosso Renato Russo.
18: Eu tô do outro lado, sempre costumo ficar ali, do lado da Gisa, hoje eu tô aqui sentado no banco, participando da conversa.
1: Seja muito bem-vindo, galera. O negócio é o seguinte, hoje é dia de rock e eu queria passar por algumas décadas de forma rápida, né? Porque o Mix Tudo, ele tem pouco tempo. Então a gente vai passar pelas décadas de 60, 70, 80 e 90, assim como o gato. E como eu pensei em fazer isso de uma forma dinâmica pra você que tá no rádio ficar com a gente e entender exatamente como funciona isso. Eu vou trazer aqui as grandes bandas desses anos, só que com uma pitada de... opinião. Eu vou fazer uma trend comigo mesma, depois vou fazer com o Caco, depois vou fazer com a Karina e depois vou fazer com o Dé. E você aí também pode comentar na live youtube.com/mixtudonamix. Trend começando agora. Principais banda dos anos 80, dos anos 60. Giza, Beatles ou Rolling Stones? Beatles. Rolling Stones ou Elvis? Elvis. Elvis ou The Doors? Elvis. Elvis ou Led Zeppelin? Led Zeppelin?
2: Led Zeppelin, pô.
1: Beleza, passei por elas. Agora é a hora do julgamento. Caco Grandino, anos 70 pra você.
2: Tá.
1: A trend vai acontecer agora. Principais bandas dos anos 70. Vamos lá, pra você, tá, Caco? Kiss ou Dire Straits?
2: Dire Straits.
1: Dire Straits ou Queen?
2: Queen.
1: Queen ou David Bowie?
2: Queen.
1: Queen ou The Police?
2: Ai, caraca.
1: Vai, Caco.
2: Queen ou The Police? É gigante, né, cara? Não tem como.
19: Sério que você pensou?
2: Queen? Eu pensei.
1: Queen. Queen ou Ramones?
2: Amo Ramones, mas Queen.
1: Queen ou The Clash?
2: Respeito e gosto de The Clash, mas Queen.
1: Queen ou AC/DC?
2: Peraí que eu tô suando frio.
19: Ah!
2: AC/DC.
1: Nossa, Caco,
2: desculpa!
1: Preparei, poxa.
2: É muito icônico, cara. Não tem como você não pirar nos riffs.
1: Acabou de acabar.
2: Você
3: desrespeitou o bigodão de Fred Mercury.
2: Mas bigodão de Fred Mercury, mas assim...
3: Você tem noção disso?
2: Não, mas pô, ele ganhou de todas as bandas.
1: Não, não pode, eu não aceito. Eu estou entrando agora pra dizer que eu não aceito a opinião do Caco.
2: Tá bom, eu mudo. Não, não vou mudar. Eu vou manter meu voto.
3: A Giz é a dona do programa. Ela basicamente fala assim, quer saber? Eu vou tocar o que eu quero. Tá, eu vou definir o que eu quero.
2: É aqui isso. É Gizacracia. Não tem democracia. É Gizocracia.
1: Gizacracia. Não, Gizacracia. Eu não concordo com o Caco. Brincadeira. Não, tá. Muito bom também, Cici. Vai, vai, Caco.
2: Vai, que, é, que escolhi, né? É difícil falar um ou outro, cara. Porque é muito diferente o Queen do AC/DC.
3: O Queen é uma banda muito experimental.
2: Exato.
3: Sempre foi muito experimental. Eles nunca tiveram medo de se jogar e de colocar até uma ópera no meio de uma música. Olha aqui, ó.
1: Não tem como. Seguimos o nosso game.
3: Vamos.
1: Karina, você viu que eu não aguentei, né?
3: Me sinto pronta.
1: Eu dei a opinião.
3: Me sinto pronta.
1: Não podia ter dado opinião.
2: Então vai.
1: Mas o Queen ficou ali.
2: Ficou.
1: Principais bandas, galera, dos anos 80. Karina Andrade, Guns N' Roses ou Bon Jovi.
3: Ai!
2: Olha o que você vai responder.
3: Guns N' Roses.
1: Guns N' Roses ou Faith No More?
3: Faith No More.
2: Yeah!
1: Faith No More ou Metallica?
2: Ixi, até eu peguei agora. Difícil, hein?
18: Não é fácil.
2: Não.
1: Vai, viado.
2: Não é fácil.
3: Faith No More.
1: Faith No More! Vai ganhar. Vai ganhar. A Aerosmith.
2: Não, olha o que você vai responder.
1: Karina, presta bastante atenção. Antes de responder, escuta direito, vai.
2: Meu Deus do céu.
3: Eu tenho duas respostas. Como jornalista musical, Aerosmith. Como pessoa, como CPF, Faith No More. Pronto, resolvido.
2: É que ela gosta das loucuras que o Mike Patton fazia, entendeu?
1: Entendi.
2: Continua fazendo, inclusive.
3: Ah, o Steven Tyler também é cheio das loucurinhas, querido.
1: Sobe o som, gente, ó. Você vê que eu que tô mandando o programa, eu não tô respeitando.
2: Olha essa blueseira, mano.
3: Não tá.
2: Gente, olha o Tom Hamilton brilhando aqui. Tom Hamilton é o baixista do NX0. Imagina o Tom Hamilton. Tom é o baixista do Aerosmith. Olha que linhas. Baixista do NX0 sou o Joe, não é mesmo?
3: O que você tá...
2: É, eu tô ficando louco.
1: Olha que loucura esse programa. Vocês estão gostando, gente? Vocês estão no carro, estão em casa, estão curtindo.
18: Vai ressaltar que nesse clipe aparece a Liv Tyler, né? Que é um clipe maravilhoso.
2: E ele não sabia que, inclusive, era a filha dele, né?
3: Exato. In Crying Crazy, na verdade, é uma sequência de músicas que contam uma mesma história, né, nessa época.
1: Caramba, você viu? É cultura aqui no Mix Tudo Bom. Derrubei mais uma trend aqui, vamos pra próxima.
2: Não,
1: chegou a sua vez, André.
2: Agora é o André, né, pô?
1: André, nosso produtor, conhecedor de música, entende de tudo. Anos 90, as principais bandas. Oasis ou Nirvana?
18: Nirvana.
1: Nirvana ou Red Hot?
18: Red Hot.
1: Red Hot ou Pearl Jam?
18: Red Hot.
1: Uau! Red Hot ou Foo Fighters?
18: Foo Fighters. E já encerrou tudo de...
1: Não,
18: porque
1: calma,
18: Foo Fighters.
1: calma, porque ainda tem Foo Fighters ou Rage Against the Machine?
18: Foo Fighters.
1: Foo Fighters! Eu ouvi Foo Fighters! Got another confession to
18: make. Banda predileta de Karina Andrade.
3: Olha, se eu agredir alguém no programa, eu ainda vou ser convidada outra vez.
2: Não pode.
1: É nós, cachorro louco.
3: Por que você tá fazendo
18: Dave Grohl,
3: isso?
18: Dave Grohl, grande band
3: Por
18: leader.
3: Por que você só concordou com ele?
1: Eu não sei também, Karina.
3: Você só concordou com
1: Foi
3: ele.
1: Foi meu coração, não fui eu.
3: Foi a sua gizocracia.
1: Foi. Mas sabe o que que é?
2: Você tá buscando o melhor que você pode,
1: eu,
2: ó. Como aqui
1: tentando.
2: O nosso querido Dave Grohl tá cantando.
1: Vamos tentar ser melhor do que a gente é, Karina.
2: É.
1: Só porque...
3: Mas dizer
2: melhor.
3: Que Foo Fighters é maior do que Nirvana não dá.
1: Vamos lá, Dé. 30 segundos. Por quê?
18: Eu acho assim, eu gosto muito como o Dave Grohl, ele montou o Foo Fighters. Ele saiu, o Nirvana terminou, ele foi lá, decidiu montar uma banda, montou e praticamente se tornou a maior banda do mundo, na minha opinião.
3: Você tá achando que é Lego pra montar alguma coisa?
18: Mas
3: não,
18: então...
3: Nirvana deu outra cara pra música. Na época grunge, no início dos anos 90, quando estoura a bolha lá de Seattle e as bandas grunge começam a surgir, o Nirvana arregaçou, mudou, mostrou pra galera como é que se fazia a música naquele estilo. E até hoje, inclusive, é a influência de várias...
1: Peraí, que eu vou
3: bandas.
1: Pedir opinião. Vou pedir opinião do meu Brasil. Ah, eu vou pedir.
3: Não,
1: o programa,
3: gente,
1: tá na minha mão. Vamos lá. Programa... 30 segundos. Galera, você que tá ouvindo no carro, em casa. Isso ou isso?
3: Ah, que é isso?
1: De novo. Isso ou isso?
3: Olha aí!
2: Posso fazer
1: de
2: uma
1: novo,
2: proposta?
1: De novo.
2: Faz uma chape. Faz uma chape, né?
1: De novo. De novo. E sabe o que é uma coisa que eu vou falar pra vocês? Não
2: o
1: vou
2: quê?
1: Tocar nenhuma.
3: Ah,
1: eu vou tocar o Olha Public, porque é uma versão exclusiva.

0: Harry Styles ficou demais, né, gente? Everybody wants to rule the world. Galera, vocês gostaram do programa de hoje? Calma que não acabou. A gente tem uma dica, aliás, uma dicaco hoje, né? Só que eu começo, Caco.
1: Você começa?
0: Eu vou começar porque eu tô muito feliz, sabe por quê?
1: Por quê?
0: Se você aí, Caco, se você que tá ouvindo o programa, se você que tá assistindo a live, cresceu acompanhando os X-Men, chegou a hora de matar a saudade. Se ainda não conhece essa história, bom, essa é uma grande oportunidade pra você, né, Caco?
1: É isso, a segunda temporada de X-Men 97 já tá disponível no Disney Plus, só que agora os mutantes estão separados um tempo e eles precisam enfrentar novos desafios pra encontrar o caminho de volta pra casa, Gi.
0: Enquanto isso, nos anos 90, a gente tá falando de rock aqui, né, de várias décadas, mas lá nos anos 90, novas ameaças colocam o futuro dos X-Men em risco e provam que a luta tá longe do fim. Com muita ação, personagens clássicos e aquele visual que marcou uma geração, X-Men 97 traz uma nova fase pra uma das equipes mais icônicas da Marvel.
1: Ó, então se liga a de Caco aí, reúne aí a sua galera, a sua família, dá o play e assista a segunda temporada de X-Men 97, que já tá disponível no Disney Plus.
0: Você vai acabar aqui o programa, você vai lá no Disney Plus e vai colocar essa nova temporada de X-Men 97, que eu tenho certeza que você vai pirar. Vamos aproveitar esse clima gostoso do programa, né? Dia de viver o rock com conteúdo bom na TV. Gente, pra fechar o programa, eu escolhi junto com os meus amigos aqui de bancada, Caco Grandino.
2: Lá vai.
0: Karina e André, que participaram do programa hoje, da nossa roda de rock aqui. E eles escolheram as seguintes músicas pra gente encerrar o programa, que são eles na programação da Mix, né? Que seria o que representaria, pelo menos que tem na programação da Mix, né? Essa daqui é do Caco Grandino, gente. O que vocês acham?
1: Turn the lights on, baby. Uou. Peraí,
2: romântico,
1: alguém pode dançar comigo?
2: Sonsaço. Essa música não é deles, do Faith
1: No More. Dois pra cá, dois pra lá.
2: Mas na versão deles, na minha opinião, ficou muito, muito mais legal.
1: É muito
0: colocar
1: melhor.
0: Mais pra frente.
2: Olha aí.
1: Veio pro refrão.
0: É, porque eu queria o refrão. Vamos lá, todo mundo junto pra fechar o programa, gente. Hora de ir embora, né? Tipo, né? Tchau, gente. O programa foi demais. Amanhã a gente tá de volta às 18 horas pela Rede Mix de Rádio. Calma, que ainda tem a da Karina.
2: Ah, olha isso!
0: Ramones!
2: Ramones, Pet Cemetery, trilha sonora de Cemitério Maldito. Assistam e
0: exatamente.
2: Ouçam Ramones, por favor.
0: Então é isso. Essa representa a Karina. Pra representar o nosso querido André, eu quero perguntar pra nossa audiência. Vocês têm dúvidas de qual música ele escolheu? Não, a música tudo bem, mas a banda? Vocês têm algum palpite
2: Será
0: da banda?
2: Será que foi Foo Fighters?
0: Será?
3: A maior banda do mundo.
0: Fala aí, Dé, bem representado, Time
3: David
0: Like Roll,
3: eu amo ele, eu sou muito fã. E o clipe é muito legal, né, que ele está no avião, né, estão se vestindo de aeromoça.
0: Pensa tipo... tanto que não gosta, que mais, conta.
3: É perfeito, o saudoso Taylor Hawks também, que faz uma falta. Eu amo Fighters e a Karina também tá comigo nessa, né.
1: Cuidado com o que você fala. Cuidado. Aliás, a Yas não falou qual que é o opinião dela.
2: Qual que é a sua banda favorita?
0: Calma, Kerry, que agora é o nosso momento de brilhar.
2: Ah, tá.
0: Eu e a Yas, a gente escolheu e deu match.
2: Jura?
0: A gente escolheu a mesma música, né?
2: Então,
0: vem cá, Yas, qual é a música que representa você e eu nessa programação do Mix Tudo hoje?
2: Entre razões e emoções.
1: Ah, essa é clássica. Que é isso, cara?
2: Essa
1: poxa vida.
2: Daí eu senti que foi feito um pix, hein?
1: Ah. Chegou o Pix na Rede.
2: Foi feito um Pix,
1: chegou
2: hein?
1: O Pix na Yas e na Giza.
2: Foi feito um Pix.
0: Eles fizeram, gente. Razões e emoções. Sobe o som, Giza.
1: Versão exclusiva, hein? Ó.
0: Tinha que ser, né, Yas Bate? E aí, galera, gostaram do programa de hoje? Amanhã a gente volta entre razões e emoções com mais um programa pra você que gostou desse programa de rock. Siga a gente nas redes sociais, youtube.com/mixtudonamix é o nosso canal. Ai, eu vou chorar por causa da música. Continua, Caco.
1: Pra continuar me acompanhando nas redes sociais, cola lá no Instagram e no TikTok, @CacoGrandino, C-A-C-O Grandino. E você, querida Karina.
2: Eu estou lá no Instagram como @KarinaAndradeOn. Simples assim.
0: E Andrezão? O nosso querido André?
3: Bom, é @AndréCSTA. Eu tenho uma banda de rock também, quem quiser conhecer, @BandaQuaseOntem. Banda Quase Ontem.
0: Olha, ele é isso aí. O menino é músico, o menino é produtor, o menino trabalha na Mix, o menino é roqueiro. Por você, o que, André? Esperar.
3: Sempre. Volta NX.
0: Bom, é isso aí, volta NX.
2: Volta NX. Mandou do nada a hashtag.
3: Só vi uma cartomante aqui que eu não sei, né?
0: Bom, galera, e siga a gente também nas redes sociais. Eu sou a Giza.on, amiga do Caco Grandino, baixista do NX, apresentador desse programa, GISA.on.
3: É isso, e tem o nosso...
0: Arroba
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0: Viva o rock, mas aí, gente, razões e emoções, né? A melhor música.
3: Melhor,
0: não tem como,
3: com certeza, lógico. Tá doido?
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semana, né, gente boa? Bora começar bem, daqui a pouquinho às 8 da noite, mais uma edição do Pede no Zap. E que música é essa que não sai da tua cabeça? Conta numa mensagem de voz dizendo quem é você, de onde você tá ouvindo a mix e esse som bacana pra gente ouvir, é facinho assim. Segredo, hein? Mas pode espalhar. Todos os sons que você ouve no Pede no Zap são sons que chegam no 11 983 408 mil. Então é a sua chance de ouvir o teu som, da voz de locutor, locutora. Capricha aí nessa mensagem de voz. Eu quero saber quem você é, de onde você tá ouvindo a mix e esse som pra todo mundo ficar feliz. Vou contar com você e sempre tem um presente legal. 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Agora é contigo.

0: Panada Mix só tem boas notícias. Primeiro, já tínhamos um fone de ouvido da Aiva. Que presente, nota 10 de 10, né? Já tem um fone de ouvido, beleza. Sempre é bom mais um. Não tem ainda? Então, Letícia Silva. O final do seu celular é o 0906? Então, esse fone de ouvido da Aiva, maravilhoso, já é teu. Parabéns. Aguarda aí que a equipe da Mix vai entrar em contato contigo, tá? 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Opa, deixa eu te contar essa aqui, ó. Foi anunciado oficialmente um reboot do filme Instinto Selvagem, ou seja, o famoso longa vai ganhar uma nova versão. E uma das curiosidades mais bacanas é que a atriz Sharon Stone vai retornar ao filme fazendo o mesmo papel da personagem original. Pra você que não lembra, o filme Instinto Selvagem foi lançado em 92. É uma espécie de thriller erótico. O longa conta a história das investigações de um policial vivido na época pelo Michael Douglas no caso de um assassinato. Enquanto ele tenta resolver o caso, ele precisa resistir à sedução da principal suspeita, uma escritora chamada Catherine, que na trama é o papel da atriz Sharon Stone. Esse filme se tornou um clássico, né? Traz uma cena icônica que é a famosa cruzada de pernas da Sharon Stone durante o interrogatório. Enquanto não são divulgadas mais informações dessa nova versão de O Instinto Selvagem, já fica o convite para você chegar na nossa casa na internet. Tem mais informações lá. radiomixfm.com.br. Chega junto.
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10: Sim.
9: 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Elas falam, nossa, esse café não precisa de açúcar, né? 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Não precisa misturar açúcar nele.
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0: combustível aditivado para os nossos ouvidos, para a alma, é ou não é? Então me conta numa mensagem de voz que som é esse que você adora para começar bem aí essa semana. 11 983 408 1000 é o zap da Mix. Nessa mensagem de voz eu quero saber o teu nome. De onde você tá ouvindo a Mix, hein? Brasil é grande demais, me conta. E esse som que é pra todo mundo ficar feliz. Manda ver, boa noite, quem é?
1: Boa noite, galera da Mix. Aqui é o Alex, da cidade de Itaiúva. Eu queria pedir uma do Charlie Brown Jr. Toda a galera que tá ouvindo aí. Opa. Os motoristas de ambulância. Tamo junto, tamo na Mix.
0: Bravo.

0: Rappers, Dani, Califórnia, ó.
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0: Tá rolando até as 9 da noite. Bota o teu som aqui na programação da Mix. 11 9 8340 8000. Esse número do zap da Mix é fácil de decorar, né? Então já pega, já que você não desgruda do celular, abusa desse microfoninho do zap, manda essa mensagem de áudio, não esquece de falar quem é você, de onde você tá ouvindo a Mix, e esse som pra gente ganhar a noite de segunda-feira. Tonho Antônio Filho, ele mora em Timon, no Maranhão, tá com a gente aqui na Mix. O Vandré tá em Cariacica, no Espírito Santo. O Wanderson tá em Japorã, no Mato Grosso do Sul. E tu, me conta da onde?
2: Oi, boa noite, aqui boa. É Ana Souza de Porto Alegre. Eu gostaria de ouvir qualquer uma da Dua Lipa.
0: Essa é boa!
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0: Ele tá chegando no Brasil, essa semana se apresenta aqui no nosso país. A gente tá falando do Harry Styles, Late Night Talk, me pediram. Opa, você chegou agora, tá rolando.
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0: É assim que funciona a diversão aqui nas noites da Mix, a partir das 8 da noite. Você tem essa responsa boa de mandar o teu som pra gente colocar na programação. 11 98340 8000. É o zap da Mix, abusa dele, tá? Pode mandar aí, só que quer mandar um monte de áudio? Pode mandar um monte de áudio, mas só que pede uma música por cada áudio.

0: mais fácil. Um beijo pra você, Daniele. A Daniele tá em Lagoa Santa, Minas Gerais. O Daniel tá em Brasília. A Mari tá em Londrina, no Paraná. Quanta gente legal chegando por aqui. Vamos ouvir o que nesse Dia Mundial do Rock? Me fala.
1: Boa noite, boa. Rádio Mix. Meu nome é Laís, sou de Ribeirão Pires e gostaria de ouvir Nothing Else Matters, do Metallica.
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0: coisa linda de se ouvir, hein? Mix, são 8h26.
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0: Agora só falta você colocar esse som bacana. Faz o check-in aqui no zap da Mix, com uma mensagem de voz pedindo o teu som. 11 983 408 mil, apareça.
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12: Programa feito pelo melhor ouvinte do Brasil, atual ouvinte da Mix, não tem pra ninguém. É único, é única. Obrigado pra você que aparece aqui na casa, manda uma mensagem de voz pro zap pedindo um som. É 11 98340 8000. Esse número é importante, hein? Faz tocar tua música, faz você ganhar presente, ganhar ingresso pra show, tem tanta coisa, então já anota aí no celular, combinado? Manda ver.
13: Boa noite, Mix, aqui é Nalvo Mota, em Santarém, no Pará, motorista de aplicativo. Toca uma música pra mim, Ryan, Losing My Religion. Valeu, Mix, boa noite.
11: Valeu, Naldo, boa semana, e a todos e todas motoristas por aplicativo que sempre estão na rodagem, dando aí uma carona pro som da Mix. Obrigado, gente. 5 estrelas pra todo mundo.
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1: É sempre cada música que chega aqui no Zap da Mix. Aproveita para colocar o teu som se você ainda não fez isso. No caso, uma mensagem de voz pro 11 98 3 40 8000. Não esqueça de falar o seu nome, a gente precisa te conhecer. Também a gente quer saber de onde você tá ouvindo a Mix nesse Brasil grande de meu Deus. E esse som pra todo mundo ficar feliz. Faça como a Mariana e o filho Davi. Obrigado, família. Eles moram em Santos, litoral sul de São Paulo. Andréia e o filho Átila moram em Águas Lindas de Goiás. O Rodrigo tá em Cachoeirinha. Aqui fica no Rio Grande do Sul. Obrigado, gente. Agora só falta você. Manda essa mensagem de voz. Não passa vontade, não, tá? Coloca teu som aqui na programação do Melhor Mix do Brasil.
2: Alô, boa noite, Rádio Mix. Eu me chamo Ellen, morava em Diadema. Agora tem 3 meses que moro aqui no Maranhão. Opa. Gostaria de ouvir Rihanna. Obrigada.
1: Vamos ouvir.
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0: Mix, faltam 9 minutos para as 9 da noite.
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0: Fernando de Ouro Preto e a sua banda, é o Ginho, Capital Inicial. Eu vou estar, pediu, curtiu, né? Obrigadão para você que chega aqui na casa com uma mensagem de voz pedindo um som. É assim que funciona, de segunda a sexta a partir das 8 da noite. Aliás, temos sempre 2 edições do Pede no Zap, às 8 da noite e às 8 da manhã. Então deixa de participar no horário que é mais fácil para você. À noite. À noite o bicho pega, pede o teu som aqui para todo mundo ficar feliz. 11 983 408 mil. Boa noite, quem é?
2: Boa noite, meu nome é Matheus Levi, tô falando aqui de Natal. Boa noite aí pra todo mundo da rádio.
0: Obrigado.
2: Gostaria de ouvir Sweet Child O' Mine, oh, do Guns N' Roses. Um abraço.
0: Paulada.
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1: Aqui na Mix, falta um minuto para as 9 da noite. O check-out de hoje foi feito com o som do Gutier. E amanhã, para abrir o programa, pode ser o teu som. Você já mandou o áudio hoje? Brigadão. Então já tá na lista aqui. Ainda não, não passa vontade. Amanhã a gente toca o teu som. Então vamos combinar assim. 11 983 408 mil é o número do zap da Mix. Eu vou estar aqui amanhã, no mesmo horário, não se atrase.
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0: 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As notícias do governo federal que movimentaram o país no dia de hoje.
1: Olá, boa noite.
2: Boa noite para você que nos acompanha em todo o país.
1: Segunda-feira, 13 de julho de 2026.
2: Vamos ao destaque do dia na Voz do Brasil.
1: Aumento da mistura obrigatória de biodiesel começa a ser avaliado pelo Instituto Mauá de Tecnologia.
2: E é apresentada a primeira turbina a gás movida a etanol para a geração de energia elétrica. Luana Karen.
3: A unidade é capaz de gerar 1 megawatt de potência, energia suficiente para abastecer aproximadamente 3.600 residências.
1: Novas regras para a publicidade de bets.
2: Empresas deverão incluir avisos de advertência sobre riscos em jogos de apostas. Graziele Bezerra.
4: A exemplo do que já acontece em propagandas de cigarros, bebidas alcoólicas ou remédios, as campanhas estão obrigadas a alertar sobre os riscos associados a esta prática.
1: Brasil celebra 26 anos do ECA, um marco histórico na transformação e proteção da infância.
2: Sobre o assunto, nós conversamos com Fábio Meirelles, do Ministério dos Direitos Humanos e da Cidadania.
5: Ele fortalece não só o papel da família, da sociedade, do Estado, mas dessa visão de promoção dos direitos de crianças e adolescentes.
1: Hoje na apresentação, eu, Mariana Jungmann e Luciano Seixas.
2: Acompanhe a gente ao vivo, acesse radiogov.ebc.com.br ou Canal Gov na sua TV aberta.
1: Publicidade das casas de apostas online, as chamadas bets, deverá ocorrer, nessa publicidade deverão ocorrer advertências sobre os riscos para os apostadores.
2: As empresas também não poderão usar especialistas e influenciadores em suas publicidades de forma a convencer uma pessoa a apostar.
1: As novas regras começam a vigorar a partir do dia 17 de julho.
4: Pessoas famosas...